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1: Olá, galera pop! Bem-vindos ao Popstar, a sua dose diária de tudo que rola no universo das celebridades. Eu sou Andressa Pires e tô aqui pra trazer as novidades quentinhas que você só encontra aqui. E já vamos começar com uma super notícia que vai animar os fãs da boa música e, claro, da nossa língua portuguesa. O mestre Professor Pasquale está de volta à Rádio Cultura. Sim, ele mesmo, com um programa novinho em folha, totalmente dedicado à música brasileira. A estreia, gente, é no domingo e a atração promete unir aquela análise impecável das letras com muitas curiosidades e entrevistas exclusivas. Um prato cheio para quem ama cultura e boa prosa. Fica ligado que a gente volta já já com mais Popstar.

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1: De volta, e o caminho dos amantes do sertanejo está mais lindo do que nunca. É tempo de permitir que o coração guie e a viola faça o seu papel. Aqui no Paixão Sertaneja só rola aquelas modas incríveis que você adora ouvir, do jeito que só a gente sabe fazer.
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2: Sucesso, Jean Giovanni, Bruno Marrone.
3: Nós.

0: Esse som é daqueles que nos fazem querer escutar mais uma vez, mais uma vez, mais uma vez. Um pacote inteiro de bis, tenho certeza. Se você por acaso está aí pensando em alguém muito especial, não perca a chance de fazer uma dedicação agora. Aqui é o Paixão Sertaneja, trazendo o melhor da música sertaneja para esquentar o seu coração.
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0: 8h16.
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1: Abrindo com uma bomba que tá dando o que falar no mundo do esporte e das celebridades. O técnico Ancelotti confirmou que o ciclo de grandes nomes como Neymar, Casemiro e Danilo na seleção brasileira está encerrado. Ele foi bem claro. A ideia é botar uma nova geração. Essa reformulação vem depois da Copa do Mundo e o grande objetivo é a Copa América de 2028. Ancelotti ainda admitiu um erro contra a Noruega. Uma mudança radical, hein? Muita coisa pra debater, né? Mas o Popstar não para. Daqui a pouquinho eu tô de volta com mais fofocas. Não sai daí, a gente volta já.

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2: E aqui estamos novamente, firmes e fortes, com a música sertaneja. A viola já canta e o coração está pronto para vibrar com mais emoção. No Paixão Sertaneja, a jornada continua com músicas que tocam fundo a alma e se agarram para sempre na gente, não é?

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1: Obrigadão!
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0: isso aqui? Olha só que maravilha, gente. Aproveita cada segundo dessa música, porque essa é pra eternizar na memória. E essa música aqui trouxe à sua mente aquele lugar específico, aquela pessoa que ficou guardadinha aí no seu coraçãozinho? Conta pra mim. Continue com a gente, porque já já tem mais sertanejo de qualidade vindo.
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0: 8h30.
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1: Gente, a influenciadora VTube veio a público se pronunciar depois de um acordo com o Ministério Público do Trabalho. Sabe por quê? Por conta das irregularidades no reality show A Patroa, que ela fez com o marido. Pelo visto, o casal vai ter que desembolsar R$350 mil por danos morais coletivos. E a VTube, em suas palavras, disse que quer muito pedir desculpas pelo ocorrido. É, o mundo dos realities sempre nos surpreendendo, né? Mas ó, não sai daí. O Popstar volta já já com muito mais pra vocês. Fica ligado!

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1: Aqui estamos nós novamente no caminho da nossa eterna aventura sertaneja, claro, sem perder a trilha. Se você não nos deixou é porque entende que o mais incrível ainda tá pra acontecer, né? A viola afinadíssima, a sanfona exalando melodia e o coração dança conforme a moda que vem por aí. No Paixão Sertaneja, cada melodia é uma expressão da nossa trajetória, um espelho das nossas emoções. Agora segura forte, gente. Vamos seguindo juntos, eu e você, você e eu, porque o trajeto segue ainda mais encantador, com sentimentos e emoções maravilhosas.
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2: Esse Marinho!

0: Nossa, que moda envolvente, né? Cada estrofe traz uma lembrança boa. Depois dessa música, você passou uma experiência parecida? Conta aí, continue conosco para mais melodia sertaneja de qualidade por aqui.
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0: 8h45.
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1: E a gente fala agora daquele casal que a gente ama acompanhar, hein? Júlia Gama e Vitor Oliveira. Eles já oficializaram a união no civil, mas o bafafá mesmo é a contagem regressiva para a cerimônia grandiosa que tá vindo por aí. Os dois estão na reta final dos preparativos. E olha, o casório tá marcado para setembro, lá em Trancoso, na Bahia. Vai ser um festão, certeza. E é isso, minha gente. Se cuida, bebe água e não esquece, aqui no Popstar é só fofoca confirmada. Um beijão e até a próxima.

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0: Chegamos assim ao término de mais um Paixão Sertaneja. Andar por essa estrada cheia de boas modas com você foi incrível. Foi uma experiência maravilhosa. Em cada faixa musical, revisitamos as nossas histórias. Temos risadas, fomos tocados pela emoção e escutamos o nosso coração. Eu, Josimai, expresso minha gratidão sincera por essa conversa maravilhosa e pela sua agradável companhia. O sertanejo vai além das melodias. É um abraço, é um reviver de momentos, é uma sinceridade compartilhada. Mas não precisa ficar triste não, tá? Porque a próxima viagem já tá agendada. Até a próxima, gente! Fique bem e continue vivendo ao ritmo da deliciosa música sertaneja.
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2: 8h55.
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3: Existe uma teoria que se chama 90-10. Onde uma pessoa tem 90% daquilo que você procura em alguém. Só que você foca naqueles 10% que falta. Aí você sai pra rua, se aventura. E realmente você encontra aqueles 10%. Mas não se deu conta que perdeu os 90%.

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2: Olá, minhas queridas. Que delícia estar aqui com vocês, chegando com o nosso Toque de Mulher. Para começar essa nossa primeira parte, quero conversar sobre algo muito especial. A gente celebrar quem a gente é, sabe? Cada uma de nós tem sua beleza, sua personalidade e sua própria história. Valorizar essa essência é muito mais importante do que tentar se encaixar em padrões, né? Quando a gente se aceita, transmite força, autenticidade e inspiração. E olha, você não precisa dar conta de tudo sozinha. Pedir ajuda não é fraqueza, viu? É inteligência emocional. Dividir tarefas e responsabilidades reduz o cansaço e melhora os relacionamentos. Toda mulher merece apoio e acolhimento na sua rotina. Ah, e não podemos esquecer que beleza é também autocuidado. Cuidar da gente vai além da estética, é um carinho consigo mesma. Uma hidratação no cabelo, cuidar da pele ou vestir uma roupa que te faz sentir bem pode aumentar a sua confiança. O importante é se olhar no espelho e gostar do que vê, sem cobranças exageradas. Fica ligadinha, porque já já eu volto com mais dicas aqui no Toque de Mulher.
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Até aqui, enfim, é sexta-feira. Oi, gente, cheguei pra te fazer companhia no último dia do mês de julho. Como é que você está? Tá tudo certo por aí? Eu espero que sim, viu, meus amores? Vamos começar mais uma Noite da Conte comigo, Patrícia e Stephanie. E dá volume, porque aqui não tem enrolação. Primeiro sucesso já está chegando. Tem Naessa e Bruno e Marrone. Então tá combinado. Faz assim, ó. Só dá volume, sextamos e bora ser feliz.

0: 916.
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3: Oi, gente linda. Que alegria ter vocês de volta aqui no nosso Toque de Mulher. Andressa Pires chegando com a sua companhia e, claro, com dicas que fazem a diferença no nosso dia a dia, né? E para essa parte do programa, eu separei uma dica super legal para a gente cuidar das unhas, mesmo sem tempo de ir no salão. É algo simples, mas que faz toda a diferença. A gente sabe que unhas bem cuidadas dão um ar de capricho, não é? A dica é assim: mantenha as unhas limpas e sempre do mesmo comprimento. Na hora de lixar, use uma lixa fininha e sempre em uma direção só. Depois, um segredinho de vó: massageie óleo de coco ou até azeite nas cutículas. E uma vez por semana, faça um banhinho de azeite morno por uns 5 minutinhos. Sério, unhas fortes e cutículas saudáveis dão um toque de cuidado incrível, mesmo sem esmalte. Viu só como é fácil? E a gente já volta, tá? Não sai daí não, porque o Toque de Mulher tem muito mais dicas esperando por você. Fica ligada.
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1: Onde você estiver, tem muito sucesso pra você curtir ainda nesta sexta-feira tão deliciosa. Você acabou de curtir Thiaguinho, Billy SP em Busca da Minha Sorte. Essa música é um hino, né? Com certeza. Daqui a pouco, depois do nosso intervalo, eu volto com muito mais. Pera aí.
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3: 9h30.
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1: Olá, minhas queridas. Que bom ter você aqui com a gente de novo no Toque de Mulher. E pra gente começar essa parte do programa, que tal uma dica super rápida pra sua rotina de beleza? Afinal, quem não quer uma pele linda sem gastar muito tempo, né? Meninas, não precisa de 10 produtos para ter uma pele bonita, viu? É sério. De manhã e à noite, faça só 3 passos. Limpeza com um sabonete suave, hidratação com um creme que combine com o seu tipo de pele e durante o dia, protetor solar, mesmo se você for ficar em casa. Se quiser um extra, um sérum de vitamina C de manhã faz uma diferença. É simples, rapidinho e o resultado aparece em poucas semanas. A consistência vale muito mais do que produtos caros. Fica a dica da Andressa Pires para você arrasar. E ó, não sai daí, porque já já a gente volta com mais toques especiais e muita conversa boa na próxima parte do nosso Toque de Mulher. Te espero.
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Sexta-feira deliciosa, de volta com mais músicas, com você sempre com a gente, pelo nosso aplicativo, pelo site, curtindo pelas ondas sonoras, um beijo. Bora de Marília? É, Marília Mendonça e Zezé Di Camargo, você não é mais assim.

0: 9:44.
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2: Um abraço bem apertado pra você que tá com a gente, viu? Que delícia ter a sua companhia, mulher. E pra fechar o nosso programa com chave de ouro, quero te deixar com uma reflexão. Um lembrete carinhoso, de amiga mesmo. A correria da vida às vezes tenta nos fazer esquecer dos nossos próprios objetivos, dos nossos sonhos. Mas não deixe isso acontecer, viu? Mesmo com o tempo curto, é tão importante a gente continuar alimentando aqueles projetos pessoais, aquilo que faz nosso coração vibrar. Nunca é tarde para começar algo que te faz feliz de verdade. Pensa nisso com carinho. É um toque de mulher para mulher. Eu, Andressa Pires, quero agradecer demais a sua sintonia, sua energia linda por aqui. O Toque de Mulher volta, claro, no mesmo horário, com mais dicas e muita conversa boa pra gente. Um beijo enorme e até lá!
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0: adoro. É ela, Sabrina Carpenter, com Espresso. Bom também. Hoje, gente, o último dia de julho. Sabia que hoje comemora-se o dia do vira-lata? Hoje é o dia nacional da campanha do quilo. Hoje também é o dia da mulher africana. É o dia mundial do guarda florestal. E você, troca de idade hoje? Parabéns! Feliz aniversário pra você! Hoje em nosso município temos uma cidade que tá trocando de idade e uma cidade que eu sou apaixonada. O lugar que é desenhado por Deus assim no pincel. Estamos falando de Chapada dos Guimarães, que também troca de idade. Sim, nesta sexta-feira deliciosa. Daqui a pouco eu volto trazendo mais músicas, mais sucesso pra você aqui na Melhor. Pera aí.
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2: 10 e 1.
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0: 104.
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2: Oi, gente, de volta. É sexta-feira. Que delícia, não tem tristeza por aqui, pelo amor de Deus. Eu quero todo mundo feliz, hein, gente? Bora, de Jorge Mateus, Molhando o Volante. Daqui a pouquinho você vai curtir Léo Magalhães, Wesley Safadão. E, gente, tem Thiago Carvalho, Wesley Safadão também por aqui. Dá volume, porque o nosso terceiro bloco tá chegando.

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0: Swims, você acabou de curtir. Eu adoro este cara. Bom também. Ó, já baixou o nosso aplicativo? Apes, claro que dá pra você baixar, gente. É a maior e a melhor rede de rádios aqui com você. Você pode curtir a gente e curtir as cidades que você desejar. Por exemplo, que estão aqui comigo, viu? Barra do Garças, Carlinda, Cláudia, Diamantino, Mirassol do Oeste, Nova Brasilândia, Peixoto de Azevedo, Pontes e Lacerda, Terra Nova do Norte, Vila Rica. Ufa, são vários municípios conectados, sem contar com as pessoas que estão curtindo a gente de qualquer lugar do planeta pelo nosso aplicativo ou pelo site, tá bom? Já já tem mais músicas, tem mais sucesso só esperando você por aqui.
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2: 10h32.

0: 10h32.
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2: Estamos de volta com mais músicas na Conte FM. Ela é linda. Vitinho Imperador. Dá volume.

0: 10h47.
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1: Vou ser sincero com você. Acho que pra mim já deu.

0: Um beijo, Marília Mendonça.
1: Onde você estiver, Rádio Conte, onde você estiver em casa, no trabalho, o Sítio Chácara Fazenda, tá no bar, galera do Copa aí, ó. Um beijo. Você acabou de curtir Péricles Graveto. Quem disse que acabou? De jeito nenhum, tem mais, já já.
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3: 10h59.
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6: E aí, galera ligada no Link. Que prazer ter você aqui com a gente, começando mais uma edição cheia de novidades e muita interação. É sempre bom ter a sua companhia. E por aqui a gente já chega com uma daquelas notícias que dão o que falar no universo das celebridades. Prepare-se. Olha só essa. A influenciadora digital Mel Breia, de 24 anos, que é representante do Rio de Janeiro no Miss Bumbum Brasil 2026, decidiu inovar, viu? Para se preparar para o concurso, ela resolveu incluir sessões com sanguessugas. Isso mesmo, você ouviu certo, sanguessugas. Para quem busca um diferencial, parece que vale tudo, né? Uma técnica bem peculiar para o grande dia. E essa foi só a primeira pitada de tudo que temos por aqui. Fica ligado, porque já já eu volto com mais novidades e curiosidades que você só encontra no nosso link.
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0: 11 e 1.
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2: Conte onde você estiver, de volta com mais músicas, é claro, né? E eu já chamo quem? Quem, produção? Lucas e Adriano. Na sequência tem Guilherme Santiago, Marília Mendonça na participação. Tem Matheus Fernandes, tem João e muito mais. É sexta-feira, é Dia Internacional da Felicidade, sem motivos, por aqui na Conte FM.

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1: E aí, gente, de volta com o Link, a sua conexão direta com o que rola de mais interessante no mundo das celebridades. Que bom ter você por aqui, a gente adora essa companhia, viu? E para começar essa nossa parte, olha só que notícia curiosa e cheia de fé que chegou pra gente. A Lia Mendes, que é a irmã do Shawn Mendes, viveu um momento super marcante aqui no Brasil. A influenciadora usou as redes sociais para contar que foi batizada no país. E não foi um batizado qualquer, não. Ela levou um caldo no mar e compartilhou tudo, dizendo que foi um momento de fé que a fez chorar como uma criança. Que experiência intensa, né? Vem pro nosso país, se batiza, ainda leva um caldo no mar. É muita emoção envolvida. Imagina a energia desse momento para ela. Shawn Mendes deve estar orgulhoso da irmã. E essa é a vibe do Link, trazendo essas histórias que a gente ama acompanhar. Fica ligado, porque tem muito mais vindo aí no Link. Não sai daí que a gente volta rapidinho com outras novidades. Fique com a gente.
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0: se estiver, Rádio Conte. Você sabe que você tá na melhor aqui com a gente, né? Ó, um beijo, meu amor. É só gratidão o nosso sentimento por aqui. Eu já aproveito e reforço pra você. 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Vai. 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Leva a gente que eu vou adorar estar indo com você, tá? Daqui a pouco eu volto com o nosso último bloco. Peraí.
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2: 11:30.
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4: E aí, galera, ligada no Link. Que bom ter você por aqui. Andressa Pires chegando pra gente conversar, interagir e ficar por dentro de tudo que rola no mundo do entretenimento. E olha só, já começando com um assunto que a gente precisa prestar atenção. A Sabrina Sato, gente, trouxe um alerta importantíssimo sobre a saúde do pai dela. Ela contou em um vídeo super emocionante como a descoberta precoce do câncer de pâncreas foi decisiva para o tratamento. A apresentadora compartilhou esse momento ao lado do oncologista Fernando Maluf, que é o responsável pelo acompanhamento. É um tema sério, né? Que nos faz refletir sobre a importância de estarmos sempre atentos e cuidando de quem a gente ama. Um exemplo de força e amor familiar. E a gente segue por aqui, com mais Link, porque tem muita coisa boa vindo por aí. Muita interação e o que há de mais quente no mundo das celebridades. Fica ligado, porque na próxima parte tem mais pra você.

0: 11:31.
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2: Oi, gente, estamos de volta com o nosso último bloco musical. Enquanto isso, o que a gente faz? Curte todas, né? Com certeza. Convidei neste bloco Zé Neto Cristiano, convidei Mari Fernandes, Maiara Maraíza, Taylor Swift, convidei até a Alexa, meu amor. Pra abrir o nosso último bloco tem Márcio e Douglas, Barganha.

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1: E aí, tudo certo por aí? Chegando junto mais uma vez aqui no Link. E olha, o mundo das celebridades internacionais está com um burburinho bem sério. O ator Jared Leto, de 54 anos, está sendo acusado de conduta sexual criminosa por 4 mulheres. Elas alegam que seriam adolescentes na época dos fatos. A BBC publicou uma reportagem sobre o caso, que já está repercutindo bastante. É uma situação delicada. E a gente segue acompanhando todos os desdobramentos, claro, sempre com a informação de qualidade que você encontra aqui. Mas enfim, a gente está chegando ao final da nossa conversa por aqui. Foi muito bom ter a sua companhia, a sua energia, a sua conexão com o Link. A gente sempre traz o que há de mais quente no entretenimento, na cultura pop, nas tendências, e a sua audiência é o nosso combustível. Muito obrigada por cada minuto que você passou com a gente. A gente se encontra na próxima, hein? Fica ligadinho na programação da rádio, que vem muito mais por aí. Um beijo e até a próxima.
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0: levar comigo. Ah, eu ia adorar, viu? Por favor, falar em levar, vou reforçar. Leva a gente em qualquer lugar aqui, ó, na palma da sua mão com o nosso aplicativo, tá bom? Sexta-feira maravilhosa, tá chegando o sabadão aí, meu povo, meu povo, meu povo. Vou descansar também. Aproveita você pra descansar, você vai trabalhar. Bom trabalho pra todo mundo. Ei, psiu, encontro marcado aqui, ó, segunda-feira com a nossa Noite da Conte. Mas é claro que tem mais sucesso chegando por aí. É 24 horas. São 24 horas com você na maior e na melhor rede de rádios, tá bom? Ó, um beijo no seu coração. Eu sou a Patrícia Stephanie e a direção geral é dele, do Dr. Rodrigo Barbosa. Excelente final de semana. 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
1: da Conte. 11:57.
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0: 2h19.
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0: 2h45.
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2: 3 e 9.

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Bom dia, meu povo querido da Rádio Conte. Que alegria estar com vocês neste sábado, 1º de agosto de 2026. Um novo mês que Deus coloca diante de nós como uma nova oportunidade para recomeçar, renovar a esperança e fortalecer a fé. Aqui na 101,5 FM, a rádio onde você estiver, a gente já chega com o coração cheio de energia boa para despertar o homem e a mulher do campo com muita música sertaneja, alegria e a companhia de sempre. Que neste início de agosto a gente deixe para trás tudo aquilo que pesa no coração e siga em frente com confiança, viu? Cada amanhecer é um presente de Deus e cada novo mês é uma chance de escrever uma história diferente. Que nunca nos falte saúde, paz, trabalho, amor e a certeza de que Deus caminha ao nosso lado, abrindo portas e iluminando nossos caminhos. Quando colocamos nossos planos nas mãos do Senhor, até os desafios se transformam em aprendizado e as dificuldades dão lugar às vitórias. Então, prepare o café, aumente o volume do rádio e venha com a gente. Tem muita moda boa, participações dos ouvintes e a melhor companhia da sua manhã. Fique ligado na gente pelo Facebook Conte Mirassol, no Instagram @RadioConteMirassol e mande seu recado no WhatsApp. É o 99990-4664. Está no ar o Som do Campo. Eu sou Pedro do Vale e fico com você até às 8 horas. Um abençoado mês de agosto para todos nós. E para começar essa manhã, aquela moda que mexe com a gente. Tião Carreiro e Pardinho com Navalha na Carne. Segura essa!

dia, meu povo! Rádio Conte 101,5 FM, no ar com Som do Campo. Que maravilha ter sua companhia neste sábado, carregado de energia boa e muita inspiração. Lembre-se, a gente te encontra onde você estiver, sempre com alto astral.

0: dia, meu povo animado. Que energia boa aqui no Som do Campo. 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Logo mais, na Rádio Conte, 101,5 FM. Onde você estiver, a gente está de volta. Não sai daí.
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2: 4:16.
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0: 4:19.
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2: Bom dia, meu amigo, minha amiga do campo. Estamos de volta com o Som do Campo, aqui na 101,5 FM da Rádio Conte, onde você estiver. Um abraço muito especial para o Dirceu Martins e toda a família. Muito obrigado pelo carinho e pela sintonia de todos vocês. Continuem ligados, porque o Som do Campo, com Pedro do Vale, segue levando boa música, alegria e muita companhia para a sua manhã. E para começar essa parte do programa, olha só o que vem por aí. Fernando e Osmair com Pose de Rainha.

dia, bom dia! Que energia boa pra gente seguir juntos aqui no Som do Campo, na Rádio Conte, 101,5 FM, onde você estiver. 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Fica com a gente!

0: dia, família Som do Campo. Que alegria ter você com a gente neste sábado abençoado, viu? A Rádio Conte 101,5 FM está no ar com muita energia para começar bem o seu dia, onde você estiver. E olha, o Som do Campo está demais, com a gente plantando boa música e colhendo muita inspiração. Daqui a pouquinho, a gente volta com mais um punhado de canções que tocam a alma. Mas antes, um rapidinho e a gente já tá de volta, tá legal? Fique ligado na gente pelo Facebook Conte Mirassol, no Instagram, @RádioConteMirassol. E claro, mande seu recado no nosso WhatsApp. Anota aí, 999904664. Um instantinho só e já a gente continua com o Som do Campo, a sua companhia perfeita. 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
2: 4h30.
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0: 4h46.
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0: 4h48.
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2: Bom dia, estamos de volta com o Som do Campo. Que alegria ter você ligado na 101,5 FM. Um abraço especial para Maria Madalena de Souza, lá em Curvelândia. Um abraço também para Marilza Chione, para Elisângela e para o amigo Claudemir, no Rancho Alegre. É muito bom ter vocês acompanhando a gente. E agora, prepara o coração, porque a viola está de volta. Dom Bar e Donzete, com A Viola Está de Volta.

0: dia, meu povo! Que sábado animado, hein? O Som do Campo segue com você na Rádio Conte 101,5 FM, onde você estiver. Daqui a pouco tem mais, mas agora um rapidinho intervalo pra gente. Fica ligado, já já a gente volta. Manda um oi no 999904664.
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2: 4h59.
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0: 5 e 5.
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2: Bom dia, gente. Estamos de volta com o Som do Campo na Rádio Conte 101,5 FM. Um grande abraço para Jacira Anjos, lá na Chácara Nossa Senhora Aparecida, pro José Carlos e pra Kátia, em Glória do Oeste. Muito obrigado pela audiência e pelo carinho de sempre, viu? E agora, para embalar a nossa manhã, tem Abel e Caim com Pão de Fumaça.

dia, meu povo! Seguimos juntos com muita energia, aqui no Som do Campo, a sua Rádio Conte 101,5 FM. 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
1: Bom dia, gente! O Som do Campo está no ar e nesta parte do programa a gente vai para um rápido intervalo comercial. Mas não sai daí, viu? Já já a gente volta com mais alegria e o melhor do campo na Rádio Conte 101,5 FM, onde você estiver.
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3: 5:14.
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0: 5h30.
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0: 5h37.
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2: Bom dia, meu povo animado. Estamos de volta, sim. Que alegria ter você com a gente nessa parte do nosso Som do Campo, aqui na Rádio Conte, 101,5 FM. E um alô especialíssimo com a bênção de Deus para a Carméria, a Gessiane, o Vanderlei, a Luzinete Araújo, lá do Jardim São Paulo. E também para o amigo Donizete. Que Deus abençoe muito o trabalho e a família de cada um de vocês. Manda um oi pra gente no nosso WhatsApp. É o 99990-4664 ou cola lá no Face Conte Mirassol e no Insta arroba Rádio Conte Mirassol. Onde você estiver, a gente tá junto. E agora, para embalar ainda mais a sua manhã de sábado, segura essa emoção. Vem aí com a gente Pedro Bento e Zé da Estrada com a belíssima Flor da Lama.

bom dia! Que alegria ter você aqui no Som do Campo, a sua companhia na Rádio Conte, 101,5 FM, onde você estiver.

0: Bom dia, pessoal! Que alegria ter você ligado aqui na Rádio Conte 101,5 FM. Onde você estiver, no seu som do campo, amanhã de sábado é pura energia, né? A gente segue com essa vibração boa demais, levando o melhor do campo direto pro seu coração. E nesta parte do programa, estamos chegando no nosso intervalo, mas é coisa rápida. Enquanto isso, já sabe, né? Manda um alô pra gente no WhatsApp 999904664 ou segue lá no nosso Instagram, é @radioconte_mirassol. No Facebook, Conte Mirassol. Não sai daí que a gente volta já já com mais moda boa.
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2: 5h47.
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0: 5h59.
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0: 6 e 4.
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2: Bom dia, gente boa. Estamos de volta com muita energia aqui na Rádio Conte 101,5 FM. Um abraço super especial para Antônia Meiser, da Fazenda Lagoa Bonita, a Rayane Araújo, a Valdete, em Porto Esperidião, a Dona Francelina e a Ana Lúcia, lá na Fazenda Dois Irmãos. O nosso muito obrigado pela companhia nesta manhã. E agora, para levantar a poeira de vez, Teodoro e Sampaio, Pinga na Veia, chegando.

0: Bom dia, meu amigo e minha amiga da Rádio Conte 101,5 FM. Que alegria estar com você neste sábado maravilhoso, aqui no São do Campo, a sua companhia mais que especial. É a gente espalhando a boa energia por onde você estiver, com a qualidade da Conte. 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Fica ligado que é rapidinho, um instante e a gente volta com muito mais Som do Campo para você. 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
2: 6:14.
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0: 16 e 19.
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2: Bom dia, som do campo de volta na Rádio Conte, 101,5 FM. Que alegria ter você com a gente. Um abraço especial para o João Batista, Dona Irene, Dona Edith e também o Geraldo. Muito obrigado pela participação de vocês. A presença de cada ouvinte faz o som do campo ficar ainda mais especial nesta parte do nosso programa. E para seguir embalando seu sábado, tem Sérgio Reis com Adeus Mariana. Vem com a gente.

0: Bom dia, gente! Que energia incrível aqui na Rádio Conte 101,5 FM, onde você estiver. O som do campo segue vibrante. Fiquem ligados!
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0: dia, gente animada! O Som do Campo segue tocando o melhor da música para você começar bem o seu sábado. E nesta parte do programa, a gente faz um breve intervalo. Mas fica com a gente, hein? A Rádio Conte, 101,5 FM, volta já com mais, onde você estiver.
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2: 6:29.
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0: 6h37.
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2: É isso aí, estamos de volta. Que bom ter você com a gente. Um bom dia especial para você que nos ouve na Rádio Conte, 101,5 FM. Onde você estiver, a gente ama a sua companhia. E olha só quem chegou com a gente, o nosso querido Ademilson Santana, mandando um bom dia para toda a turma da rádio. E um abraço forte para a família dele em Araputanga, especialmente para o José Santana e a filha dele, a linda Jamile Lorane Magri. Grande abraço, Ademilson. Seu recado está dado, seu pedido anotado. E para você que quer participar também, manda um alô pra gente no nosso WhatsApp. Anota aí, 999-904664. Um bom dia abençoado pra todo mundo. E pra gente seguir firme e forte neste som do campo, tem coisa boa chegando, hein? Prepare o coração, porque vem aí, Semente Germinada, com Craveiro e Cravinho. É pra curtir demais. Música.

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Bom dia, amigos e amigas do Som do Campo. Que alegria ter você ligado na Rádio Conte, 101,5 FM. Estamos juntos com a melhor energia para começar o dia, nesta parte do programa. Para interagir, nosso WhatsApp é 999-904664. 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
3: 6:48.

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0: 7 horas.
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0: 7 e 6.
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2: Estamos de volta. Bom dia, Brasil. Que alegria estar com você aqui no Som do Campo. A gente segue firme e forte. Obrigado demais pelo seu carinho, pela sua companhia, onde você estiver. E um beijo no coração da nossa querida Doraci, que mandou um recado lindo. Tenha um ótimo dia. Que Deus abençoe todos nós. Amém, Doraci. Que assim seja para você também, para sua família, para todo mundo que nos escuta. Muito obrigado por essa mensagem tão linda. E um forte abraço, especialíssimo para Aparecida do Carmo, para o Luiz Antônio, para o Celso Júnior e para Marlene Jesus, lá na Coab Juruena. Valeu demais pela sintonia, galera. Vocês fazem a diferença. Quer mandar um alô? Participar da nossa programação? É fácil, fácil. Manda um zap pra gente. Anota aí, 999904664. Ou então corre lá nas nossas redes sociais. No Facebook é Conte Mirassol e no Instagram, @RádioConteMirassol. Mas agora, olha só o que vem por aí. Prepare o coração, porque a emoção toma conta da sua Rádio Conte. Vem aí com Jacó e Jacozinho, Canção do Soldado.

0: Bom dia, meu amigo, minha amiga do Som do Campo. Que energia boa no ar, né? E olha, a gente vai dar uma pausinha rápida para você se esticar, pegar um café, mas já já a gente volta com mais do melhor da nossa música e informação. 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A gente já volta, não sai daí.
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2: 7:18.
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0: 7h21.
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2: Estamos de volta. Bom dia, bom dia, bom dia, Brasil. Nesta manhã de Som do Campo na Rádio Conti, 101,5 FM. Que energia boa que a gente sente por aqui. Um beijo especial, um bom dia para nossa querida Eva Mello, sempre ligadíssima na nossa programação. E um abraço também para Marilene, lá no Rancho Alegre, para Silvana Ramos e para Rosimar, da Fazenda Chaparral. Vocês fazem a nossa manhã mais feliz. Para esta parte do programa, preparem o coração, porque vem aí uma canção que é um verdadeiro hino, uma história de vida. Sérgio Reis e a emocionante Filho Adotivo. É pra sentir, é pra se emocionar, só aqui na 101,5. Fica com a gente.

dia, bom dia! Que energia maravilhosa neste sábado, gente! Você está sintonizado na Rádio Conte 101,5 FM. Onde você estiver, aqui o som do campo te acompanha, trazendo sempre o melhor para o seu dia. Manda aquele bom dia pra gente no nosso WhatsApp. Anota aí, 999904664. E no Instagram é @radioconte_mirassol. Vem interagir, vem celebrar a vida, vem com a gente nessa parte cheia de positividade.

0: Bom dia, galera. Que energia boa no seu som do campo. Aqui na Rádio Conte, 101,5 FM. A gente vai pro nosso rapidíssimo intervalo, mas já já eu tô de volta com muito mais para você. Rádio Conte, onde você estiver. Siga a gente, Conte Mirassol. No Face, arroba Rádio Conte Mirassol. No Insta, manda um zap 999904664.
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2: 7:33.
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0: 7h38.
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2: Bom dia, gente. Estamos de volta no Som do Campo, Rádio Conte. Um alô para Rosirene Lima, de Curvelândia. Obrigado pela sintonia. Um abraço para Maria José Soares e Maria Dalva Anacleto da Silva, sempre ligadas. Que Deus abençoe o dia de vocês. Prepare o coração. Vem aí, Laço da Saudade, de Irídio e Irineu.

Bom dia, meu povo. Bom dia, Brasil. Eu sou Pedro do Vale, aqui na Rádio Conte, 101,5 FM. E a gente segue com essa energia boa no som do campo, para você começar seu sábado com o pé direito. 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

0: Bom dia, pessoal! Que energia boa que tá rolando aqui no São do Campo, na Rádio Conte, 101,5 FM. Você que nos acompanha, sabe, a gente tá junto, onde você estiver. Mas agora, segura um pouco a emoção, porque a gente vai rapidinho para um breve intervalo comercial. Mas não sai daí, não. Fica ligadinho, porque a gente volta já já com muito mais. Fique conectado com a gente no Facebook Conte Mirassol, no Instagram, @RadioConteMirassol e no WhatsApp 99990-4664. A gente volta já. É rapidinho.
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2: 7h49.
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isso aí, minha gente boa. Que manhã incrível tivemos juntos aqui no Som do Campo. Chegamos ao final de mais uma edição. E meu coração transborda de alegria pelo carinho da sua audiência e pela sua companhia tão especial nesta manhã. Muito obrigado mesmo por estar sempre com a gente. 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Eu sou Pedro do Vale e foi um prazer enorme, como sempre, estar com você. Um grande abraço, uma excelente continuação de sábado, 1º de agosto de 2026, para todo mundo. Tchau, tchau.

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2: No agronegócio, uma situação preocupante pode gerar prejuízos bilionários, com o déficit de armazenagem de soja apertando o cinto dos produtores e ampliando as perdas depois da colheita. E vamos começar com a notícia que impacta diretamente o campo. O agronegócio brasileiro, um dos pilares da nossa economia, enfrenta um desafio e tanto. O Brasil está produzindo soja num ritmo que supera, e muito, o crescimento da sua capacidade de armazenagem. É uma corrida contra o tempo, onde a produção avança mais rápido que a infraestrutura. Especialistas da área já estão alertando para os riscos dessa situação, que pode causar prejuízos bilionários aos sojicultores. Isso se reflete, claro, num aumento considerável dos custos para quem trabalha com a soja, e a gente sabe o impacto que isso tem na mesa do consumidor. É um cenário que exige atenção e soluções rápidas para que a nossa força no campo não se transforme em perdas significativas.
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0: 8 e 5.
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0: juntos, muito bom dia pra todo mundo. Saudações, senhoras e senhores, bom sabadão. Cheirinho de mês novinho no ar. 1º de agosto de 2026, começando o 8º mês do ano. Hoje, dia de número 213 no calendário, fechando a 31ª semana. Dia 1º de agosto, hoje é dia nacional do selo, dia do cerealista, dia mundial do câncer de pulmão, dia nacional dos portadores de vitiligo, dia mundial da amamentação. Início da Semana Mundial da Amamentação, de 1 a 7 de agosto, início do Agosto Dourado, sobre aleitamento materno de 1 a 31, início do Agosto Verde Claro, relacionado aos cuidados aí com relação ao diagnóstico do linfoma, de 1 a 31 de agosto. Parabéns, aniversariantes do dia! Debutando data nova neste 1º de agosto, parabéns, felicidades e muitas realizações para vocês aí. O nosso bom dia rola até meio-dia, 999904664. Você participa, manda o seu alô, seu toque de bom dia, pede sua música preferida pra gente curtir também. Hoje é dia de São Afonso Maria de Ligório na religião. Faltam 152 dias pra chegada de 2027. Caminhando! 8:08, boa manhã.
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0: Tire o pó, se precisar. Não deixe suas panelas brilharem mais do que você. Não leve a faxina ou o trabalho tão a sério. Pense que a camada de pó que vai proteger a madeira que está por baixo dela. Uma casa só vai virar um lar quando você for capaz de escrever "Eu te amo" sobre os móveis. Antigamente, as pessoas gastavam no mínimo 8 horas por semana para manter tudo bem limpo, caso alguém aparecesse para visitar. Mas depois, a gente descobre que ninguém passa por acaso para visitar. Todos estão muito ocupados passeando, se divertindo e aproveitando a vida. E agora, se alguém aparecer de repente? Não tenho que explicar a situação da minha casa a ninguém. As pessoas não estão interessadas em saber o que eu fiquei fazendo o dia todo enquanto elas passeavam, se divertiam e aproveitavam a vida. Caso você ainda não tenha percebido, a vida é curta. Aproveite-a. Tire o pó, se precisar. Mas não seria melhor pintar um quadro, escrever uma carta, dar um passeio ou visitar um amigo, assar um bolo e lamber a colher suja de massa, plantar e regar umas sementinhas? Pense muito bem a diferença entre querer e precisar. Tire o pó, se precisar, mas você não terá muito tempo livre para beber champanhe, nadar na praia ou na piscina, escalar montanhas, brincar com os cachorros, ouvir música e ler livros, cultivar os amigos e aproveitar a vida. Tire o pó, se precisar, mas a vida continua lá fora. O sol iluminando os olhos, o vento agitando os cabelos, um floco de neve, as gotas da chuva caindo mansamente. Pense bem, este dia não voltará jamais. Tire o pó se precisar. Mas não se esqueça que você vai envelhecer e muita coisa não será mais tão fácil de fazer como agora. E quando você partir, como todos nós partiremos um dia, também vai virar pó. Ninguém vai se lembrar de quantas contas você pagou, nem da sua casa tão limpinha. Mas vão se lembrar da sua amizade, da sua alegria e do que você ensinou. Afinal, não é o que você juntou, e sim o que você espalhou, que reflete como você viveu a sua vida.
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1: Muito bem, agora são 8 horas e 18 minutos. 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
7: 8 e 19.

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1: Que bom ter você aqui com a gente, começando mais uma parte do nosso Guia Astral. Eu sou Letícia Leal e já chego com a energia boa pra gente mergulhar nas previsões e entender o que os astros nos reservam.
2: Áries, Touro, Gêmeos.
1: Começamos com Áries, dia favorável pra conversar ou viajar com a pessoa amada. Interaja com queridos, mas algumas relações pedem reciclagem. Examine sentimentos reprimidos. Cor do dia, marrom. Número da sorte, 59.
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1: Agora é a vez de Touro. Apesar das preocupações com investimentos e seu valor no trabalho, o dia traz reconhecimento. Assuma o controle. Busque prazer e harmonia nas atividades. Cor, branco. Número da sorte, 6.
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1: E para Gêmeos. Você se sente feliz interagindo harmoniosamente com a vida. Dia favorável para corpo, beleza, namoro e lazer. O desafio é transmutar com sabedoria bloqueios emocionais e sentimentos do passado. Cor, azul. Número da sorte, 20. Daqui a pouco eu volto com os próximos signos. Não saia daí.
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0: Tiaguinho tocando aqui um popurri bom demais, absoluta, e é tarde demais, a programação de sabadão rolando, você na melhor sintonia, muito bom dia pra todo mundo, excelente final de semana aí, gente, até as 12 horas, até meio-dia, estamos juntos por aqui, você pode participar pedindo sua música, mandando seu alô 99990-4664, agora 8h32, atenção você que fez ou vai fazer uma consulta pelo 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
0: Boa manhã, bom dia pra todo mundo, 8h35, ô Mizão, bom dia pra Ivete, pro Mizão, pro Pedrão, pessoal na companhia da Conte também, bom sabadão aí, viu? Gosta dessa aqui, o Mizão. Ó, pessoal, um recado importante, a Energisa fará um desligamento programado para manutenção e melhoria da qualidade da sua energia, será no dia 4 de agosto, nos seguintes locais em Nova Olímpia, entre 13 e 18 horas, em algumas ruas do bairro Jardim das Oliveiras. Para saber se a sua unidade será impactada diretamente, consulte os canais digitais da Energisa e mantenha o seu cadastro e número de telefone atualizados para receber o aviso de desligamento programado direto no seu WhatsApp. Não se esqueça de tirar os aparelhos da tomada e programar o seu dia. Qualquer dúvida, entre em contato com a Energisa.
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1: Estamos de volta com Guia Astral.
0: Câncer, Leão, Virgem.
1: É Câncer, um convite ao silêncio e ao fortalecimento emocional. Cuide-se com carinho, descarte o passado e permita o novo. Cor laranja, número 44.
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1: E Leão, tempo de amigos e pessoas queridas. Ótimo para viajar, movimentar ideias e aproveitar o namoro em alta. Assuma as rédeas da sua vida, Leão. Cor verde claro, número 33.
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1: Virgem, reconhecimento profissional à vista. E o céu contribui para sua realização. Bom momento para pedir aumento. Valorize-se. Cor rosa, número 45. Daqui a pouco eu volto com os próximos signos.
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3: Já já tem mais uma rodada de previsões. Os astros indicando aí coisas positivas pra gente neste sabadão. Comecinho do mês de agosto, dia 1º do 8º mês do ano, né? Chegando aí já o agosto, que ele vem trazendo pra gente muitas coisas boas. O cantor Zé Felipe, de 28 anos, passou a ser alvo de denúncias encaminhadas ao Ministério dos Direitos Humanos e da Cidadania após a divulgação de um vídeo em que aparece interagindo com o filho caçula de 1 ano e 10 meses. Nas imagens, gravadas durante uma comemoração familiar, o artista incentiva a criança a repetir uma frase de conotação sexual, situação que gerou ampla repercussão nas redes sociais. Segundo informações do Ministério, 3 denúncias foram registradas por meio do Disque 100. As comunicações foram encaminhadas ao Conselho Tutelar de Goiânia e a uma delegacia regional, que irão avaliar o caso para decidir se haverá abertura de investigação. 8h40, bom dia aqui para Maria de Lourdes Pietro. Tudo bem, Maria? Boa manhã para você, bom sabadão. Dizendo que achou linda a mensagem de hoje. Valeu, obrigado pela companhia aí. Boa manhã de sabadão, tá bom, Maria de Lourdes? A Marlene Jesus tá curtindo, tá ligada lá na Coab Juruena.
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3: Tá indicando Nando Moreno aqui.

0: Vou pro sereno e Ludmilla, já tentei. Bom dia, faltando 13 para as 9.
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3: Muito bem, 10 minutos agora faltando para as 9. 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
4: 8:51.

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1: Estamos de volta com o Guia Astral. Vamos conferir agora as previsões para mais três signos do zodíaco.
0: Libra, Escorpião, Sagitário.
1: Agora é a vez de Libra. É um dia ótimo para ser valorizado com reconhecimento, favorável para viajar, estudar e divulgar. Você está consciente do seu poder de transformar grandes desafios. É o momento de transmutar. Cor do dia, vermelho. Número da sorte, 15.
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1: Seguimos com o Escorpião. É um dia para desenvolver seu valor e autoestima. Acredite em si e cure os sentimentos do passado. Deixe para trás o que não controla. Cure-se e permita que o amor entre com leveza. Cor do dia, amarelo. Número da sorte, 38.
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1: E chegamos às previsões para Sagitário. Dia excelente para amizades e o relacionamento. Seu cônjuge se sente reconhecido e feliz. Se sozinho, ótimo para amigos. A porta do amor está bem aberta. Sua pessoa especial passa por uma mudança de ciclo. Cor do dia, bege. Número da sorte, 22. Daqui a pouco estaremos de volta com as previsões finais do Guia Astral. Não saia daí.
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3: 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Já, daqui a pouquinho tem mais uma rodada de previsões aqui na nossa manhã. Faltando 7 minutos agora para as 9. Bom sabadão.
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3: 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Radaway tocando What is Love.

0: Júnior Marques e o Gustavo Lima, eu tô indo aí. Bom dia, 9 em ponto. Boa manhã pra todo mundo. Fechamos por aqui mais uma sequência, nossa primeira hora indo pro espaço também neste sabadão. Boa manhã, bom final de semana para todo mundo aí. 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
3: Já na política, um levantamento aponta que quase um quarto da população, 22% para ser exato, deixaria de ir às urnas caso o voto obrigatório fosse revogado. Mudando de assunto, mas mantendo o foco na informação, agora um giro pela política. Uma pesquisa recente trouxe um dado bastante relevante sobre a participação popular nas eleições. De acordo com o levantamento, caso o voto obrigatório não existisse mais no país, impressionantes 22% dos eleitores afirmaram que simplesmente não iriam às urnas. Isso nos leva a uma reflexão importante sobre a adesão da população ao processo democrático e o papel do voto obrigatório na garantia dessa participação. É um número que acende um alerta sobre o engajamento cívico e o futuro da nossa representatividade.
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2: Boa manhã, 9 horas 3 minutos agora. 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
5: 9 e 5.

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1: Estamos de volta para a última parte do Guia Astral. Vamos conferir agora as previsões finais do Zodíaco.
0: Capricórnio, Aquário, Peixes.
1: Capricórnio, com esforço, seu dia traz reconhecimento profissional e afetivo. Sua experiência toca o trabalho. A fase pede autocontrole e força para ser feliz. Cor, vinho. Número 56.
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1: Agora vamos às previsões para Aquário. É um dia excelente para namorar e curtir. Você se sente reconhecido, animado para novas posturas pessoais, superando medos e bloqueios emocionais. Cor, rosa. Número 2.
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1: E encerrando o nosso Guia Astral de hoje, vamos falar de Peixes. Excelente dia para promover eventos em família. A situação mostra que é possível superar desafios com novas posturas. É um dia alegre e curador. Assumir o controle pede entendimento de eventos do passado. Cor, cinza. Número 19. Foi um prazer estar com você em mais uma edição do Guia Astral. Muito obrigado pela sua companhia. Até a próxima.
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2: Segunda-feira tem mais aqui no nosso Bom Dia Conte. Boa manhã para todo mundo, 9 horas e 7 minutos agora. Bom dia para Aparecida do Carmo. Tá ligadinha, participando com a gente, mandou mensagem de áudio aqui, ó.
3: Oi, Evandro, bom dia, Simara Aparecida do Carmo. Manda música para nós, é de Paulo e Paulinho. É, nada me mudou. Vai para todos vocês do rádio e vai para toda minha família. Bom dia, bom sábado para todos nós.
2: Bom sábado, bom final de semana, Aparecida. Bom dia.
4: Bom dia. Sou ouvinte de todos os dias e hoje eu me lembrei de uma data muito importante. Hoje é 1º de agosto, hoje às 6 horas da tarde, completa 60 anos da minha chegada em Mirassol. Gratidão a Deus por tudo que eu já passei durante esses 60 anos aqui em Mirassol e na minha vida toda. Que Deus seja louvado por todos nós, um bom dia a todos. Sou ouvinte da Ponte todos os dias, das 6 às 7 ou 7 e meia da noite, até acabar a hora do Brasil. Tchau, tchau, um bom dia. Meu nome é Luzia Venâncio.
2: Ô, Luzia.
4: 60 anos de Mirassol. Louvado seja Deus.
2: 60 anos, uma vida inteira de Mirassol do Oeste. Bom dia, abençoado sábado para todos. Toca aí Henrique Juliano, Marli de Jesus de Freitas. Estamos na escuta. Ô, Marli, obrigado aí pela companhia, tá? 9 horas e 8 minutos agora.

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1: Boa manhã, 9 horas e 18 minutos. 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
3: 9:21.
4: Já de volta, boa manhã, 9 horas e 21 minutos agora, o nosso Bom Dia Conte neste sabadão, te fazendo companhia. Bom trabalho para quem está encarando amanhã de batente, bom descanso para quem está de boa, já curtindo o final de semana. Bom dia para a Valdete, está curtindo lá em Porto Esperidião, falou com a gente.
5: Bom dia, Evandro, tudo bem com você?
4: Tudo jóia, Valdete.
5: Gostaria de ouvirmos com os Forroboy, e eu fiz para minha mãe em Mirassol do Oeste. Vai também pra minha irmã Lúcia na Fazenda Dois Mãos, vai também pra minha irmã Zenilda e vai pra toda a minha família, pra vocês todos aí da rádio. Tchau, muito obrigado.
4: Valeu, um abraço. Eva Mello também tá participando. Só não tem essa música com raça negra não, tá, Eva? Um bom dia pra você aí, bom final de semana.
6: Bom dia, Evandro. Bom dia a todos vocês da rádio. Bom dia para a Aparecida do Carmo. Bom dia para a Pretinha, esposa em Santa Rita. Para o Márcio, para a Jane, para a Dona Nilza, Tatiane, Isabelle. É, quero ouvir uma música de Felipe Duran. Qual que é uma delas? Ofereço para todos que estão curtindo.
4: Valeu, Cleide.
6: Obrigado.
4: Cleide Azevedo, lá em Curvelândia. Um abraço para você aí, um bom sabadão. Tá bom, Cleide? Por falar em Curvelândia, tem uma matéria aqui do site Gazeta Digital. O vereador Roberto Serenini, do PL de Curvelândia, foi absolvido pela justiça no processo em que era acusado de transportar 52 quilos de cocaína em um micro-ônibus da Secretaria Municipal de Saúde da cidade. A decisão é do juiz Anderson Fernandes Vieira, da Terceira Vara de Mirassol do Oeste, e é datada de ontem, sexta-feira, dia 31. O episódio foi registrado em 18 de agosto de 2025, na região do Trevo do Lagarto, em Várzea Grande. Em ação de rotina, policiais militares do Grupo Especial de Fronteira, o GEFRON, fizeram a abordagem do veículo que transportava pacientes que vinham fazer tratamento médico na capital, Na vistoria do compartimento de bagagens foi encontrada a droga. Ainda conforme relatado, desde a noite anterior da viagem até momentos antes da partida, o vereador insistiu com o motorista para que fosse feita a troca do veículo. Em sua decisão, o magistrado entendeu que a acusação de tráfico de drogas não deve ser aceita. Ele justificou o atendimento se valendo da falta de informações prestadas pelas testemunhas que pudesse associar o parlamentar ao caso. Os militares do GEFRON disseram que a operação de fiscalização não era contra o parlamentar, a secretaria ou a prefeitura da cidade, mas apenas a verificação de uma informação do setor de inteligência de que veículos de transporte de pacientes de cidades na região da fronteira poderiam estar sendo usadas para o tráfico de drogas. Além disso, conforme o magistrado, disse que Serenini era o dono da droga. Do mesmo modo, nenhum passageiro apontou o acusado como proprietário da carga de cocaína. O juiz ainda destacou que é plausível a justificativa para que o vereador tenha pedido a mudança de veículo, já que o primeiro escolhido cabia apenas 15 pessoas, mas o número de pacientes a serem transportados subiu para 16 e a troca pelo micro-ônibus capaz de transportar 22 pessoas se fez necessária. O juiz afirmou ainda que o cenário do estacionamento dos veículos do município é de manifesta vulnerabilidade, com pátio aberto, ausência de vigilância, livre circulação de pessoas não relacionadas à administração municipal, chaves expostas, veículos sem controle de entrada e saída, além de micro-ônibus em questão estar com problema de travamento das portas. Por fim, o magistrado disse que, nesse caso, deve prevalecer o princípio constitucional da inocência, já que as provas ficam no campo da possibilidade ou probabilidade. Disse que não pode suprir as lacunas deixadas na investigação com presunções ou conjecturas. 9:25.

0: Cowboys, vale a pena, indicação da Valdete, tocando aqui 9h32 agora, bom dia. 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
0: Muito bem, bom dia, 9h37, pessoal, recado importante. A Energisa fará um desligamento programado para manutenção e melhoria da qualidade da sua energia. Será no dia 4 de agosto, nos seguintes locais em Araputanga. Entre 7 da manhã e meio-dia e 30, em algumas ruas do bairro Jardim do Brás 2, em algumas ruas do bairro Jardim Primavera 3, em algumas ruas do bairro Jardim São Luís. Para saber se a sua unidade será impactada diretamente, consulte os canais digitais da Energisa e mantenha o seu cadastro e número de telefone atualizados para receber o aviso de desligamento programado direto no seu WhatsApp. Não se esqueça de tirar os aparelhos da tomada e programar o seu dia. Qualquer dúvida, entre em contato com a Energisa.

0: 937.
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3: Estamos juntos, bom dia, boa manhã de sabadão pra você no batente, pessoal, no trabalho aí, comerciantes, comerciários, bom trampo, viu gente, tudo de bom aí no sabadão. Krigor, pra começar mais uma sequência por aqui, meu jeito de amar, 9h38.

0: Billie Eilish tocando aqui no Bom Dia Birds of a Feather, 9h47. Faltando 13 minutos agora para as 10. Já já tem mais músicas aqui.
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0: Bom, 9 horas e 48 minutos, vem aí mais um grandioso Bazar Cão em prol dos animais. Será no dia 8 de agosto, sábado, das 12 às 17 horas, na Escola Padre Anchieta. Terá roupas para toda a família, brinquedos, utensílios domésticos e muito mais. Comprar é um ato de amor. Toda a renda será revertida para os cuidados com os animais resgatados pela Associação Salve Uma Vida Mirassol. Participe! Juntos, podemos fazer a diferença na vida de muitos animais.
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0: Bom, 10 minutos agora, faltando para as 10. 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
4: 951.
0: De volta, boa manhã, bom dia Glacivane Miranda, tudo bem? Bom dia também pra Júlia Cebalho, bom sabadão, excelente final de semana, agora 9h52.
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0: Barões da Pisadinha com Maiara e Maraísa, zero saudade de você, tocando aqui no nosso Bom Dia. 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Bom dia.
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0: suporte a meta brasileira de restaurar 12 milhões de hectares de vegetação nativa. É um passo importante, né, para o nosso meio ambiente e para o futuro do agronegócio sustentável no país.
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2: Bom dia para você, 10 horas 2 minutos. Bom sabadão aí. 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
3: 10 e 3.

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2: 10h21.
3: Já de volta, bom dia Jacira Anjos, como é que tá de sabadão por aí? Tá na chácara Nossa Senhora Aparecida, ligadinha, curtindo aqui o nosso bom dia, um abraço pra você aí, tá bom? Ô Jacira, pra todos da chácara Nossa Senhora Aparecida, bom final de semana. Gente, o governo federal regulamentou o programa Alerta Mulher Segura, que estabelece o monitoramento eletrônico de agressores como medida protetiva de urgência em casos de violência doméstica e familiar contra a mulher. O decreto foi publicado no Diário Oficial da União da última quinta-feira. A iniciativa prevê o uso de tornozeleira eletrônica pelos agressores e a disponibilização de um dispositivo portátil de rastreamento para as vítimas. O equipamento permitirá que a mulher receba alertas caso o agressor desrespeite a distância mínima determinada pela justiça e possibilitará o acionamento imediato das forças de segurança. A execução do programa será de responsabilidade dos estados e do Distrito Federal, em articulação com o sistema de justiça, forças de segurança e órgãos de proteção às mulheres. A adesão ao dispositivo de rastreamento pela vítima será voluntária e dependerá de consentimento expresso. O monitoramento será realizado por meio de um sistema informatizado que reunirá informações sobre as medidas protetivas e permitirá a produção de estatísticas para subsidiar políticas públicas de enfrentamento à violência contra a mulher. As ações serão financiadas com recursos do Ministério da Justiça e Segurança Pública, do Fundo Nacional de Segurança Pública, do Fundo Penitenciário Nacional e de recursos próprios dos estados e do Distrito Federal. Bom dia.

0: Cult FM 10h33, Beyoncé, I Fear a Boy, tocou aqui no nosso Bom Dia, 10 horas e 33 minutos agora. 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
0: Muito bem, 10h35. 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
0: Boa manhã, 10h36. 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
4: 10h37.
0: Boa manhã, já de volta. Pessoal aí nos preparativos do almoço, bom trabalho pra quem tá nas cozinhas, rapaziada aí nas lanchonetes, pra quem tá nos bares aí também, sabadão de folga, já apreciando aquela gelada. Tá calor, hein? Propício dia hoje, 32 graus a temperatura. Hoje tem Copa do Brasil. Diferente nesse calendário, antigamente os jogos eram às quartas-feiras. Hoje, sabadão e amanhã, domingo, acontecem jogos aí da fase oitavas de final. Começa hoje com Vasco e Fluminense, às 16h30, horário aqui do Mato Grosso, às 18h30. A bola rola para Atlético Mineiro e Juventude, aí às 20h tem Santos e Remo, lá na Vila Belmiro, as partidas de ida da Copa do Brasil. Amanhã tem os outros jogos, né? Amanhã a bola rola para... Deixa eu pegar aqui amanhã, domingo. Amanhã, Palmeiras e Fortaleza às 3 da tarde. Às 5 da tarde, Mirassol e Grêmio. Às 5h30, Chapecoense e Cruzeiro. E aí, às 6h30, Internacional e Corinthians. São os jogos, então, as partidas de ida da Copa do Brasil. Aí, no meio de semana, tem as partidas de volta. Palmeiras, inclusive, vai jogar, né, o jogo de volta. O Fortaleza vendeu o mando de campo. Vai receber o Palmeiras aqui na Arena Pantanal, em Cuiabá. 10h39.
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0: Hungria, Preta, 10h48.
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7: 10:52.

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1: Esse é o Daniel tocando aqui pra fechar mais uma sequência, fechando mais uma hora também no nosso Bom Dia. 11 horas e 3 minutos do outro lado do rádio, você ouviu aqui, ó. 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
4: E ainda nesse setor, a discussão sobre a renegociação das dívidas rurais ganha força, com o questionamento: será uma solução estrutural ou apenas mais um adiamento para um problema que se arrasta? E na sequência, a gente fala da renegociação das dívidas rurais. Esse tema, que sempre gera bastante debate, está em pauta novamente. A renegociação, sim, pode ser uma forma de restabelecer o acesso ao crédito para os produtores no curto prazo. Isso é verdade. Mas fica a reflexão. Ela não substitui uma política estrutural mais robusta, que seja baseada em itens como o seguro rural, por exemplo. É uma discussão que precisa de uma visão de longo prazo para realmente resolver a questão.
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2: Oi, gente linda! Andressa Pires chegando com a sua dose diária de emoção aqui no Novelas. E pra começar, vamos direto pra A Nobreza do Amor, porque o capítulo de hoje tá de tirar o fôlego. Olha só a tensão no ar. Omar promete pra Alika que vai ajudar a derrubar Jendal, mas jura que não desiste de conquistá-la. Ele até desabafa com o Onildo sobre isso. Enquanto Fátima continua pressionando Salma pra marcar logo o casamento com Fuá, um segredo vem à tona de um jeito chocante. Akin e Ladiza reconhecem Bakari como o homem que roubou as joias da coroa. Sim, gente! E o pior, ou melhor, Campbell o leva até Jendal, que encontra as joias e manda prender Bakari. Que reviravolta, hein? O padre Viriato também tem seus perrengues, revoltado com a insistência de Bartô em construir aquele santuário. E o Tonho, sempre fiel, promete lutar ao lado de Alika por Batanga. Mas o bicho pega quando Omar presenteia Alika e Tonho flagra os dois juntos. Ai, meu coração! Para completar, Binta ainda sugere que Jendal anule o casamento com Alika. E a Marta questiona Diógenes sobre a promoção de Mirim. É muita coisa acontecendo. Eita, quanto emoção! Quantos segredos vindo à tona e corações em jogo. Mas não saia daí, porque em instantes o Novelas retorna com os destaques da nossa próxima trama. Prepare-se para coração acelerado.
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11: 11:21.
3: Amanhã, 11:22, de volta com o nosso Bom Dia, horário de almoço aí no sabadão, comecinho do mês de agosto, um sábado quente, né, gente? 35 graus, registrando às 11:22 aqui os nossos termômetros, é o inverno brasileiro. Temperatura típica. Bom, a Justiça Eleitoral encerrou definitivamente a ação de investigação judicial eleitoral que apurava supostas irregularidades nas eleições municipais de 2024 em Jauru, envolvendo o prefeito Valdeci José de Souza, conhecido como Passarinho, e a vice-prefeita Enécia Monteiro dos Santos. A investigação analisava denúncias de compra de votos e abuso de poder econômico. Após a produção das provas e a realização da audiência de instrução, a juíza da 41ª Zona Eleitoral concluiu que não havia elementos suficientes para comprovar as acusações. O Ministério Público Eleitoral também se manifestou pela improcedência da ação. Entre os fatos analisados, esteve o depoimento de uma pessoa encontrada com R$500 durante o período eleitoral. Conforme apurado no processo, o valor seria destinado ao pagamento por serviços prestados como cabo eleitoral, sem comprovação de vínculo com compra de votos. Como não houve apresentação de recurso por nenhuma das partes, a decisão transitou em julgado, encerrando definitivamente a ação. Com isso, ficam mantidos os mandatos do prefeito e da vice-prefeita, sendo afastadas, no âmbito desta investigação, as hipóteses de cassação ou inelegibilidade. Segundo a defesa, o resultado reforça a importância de que ações eleitorais com potencial para gerar sanções graves sejam fundamentadas em provas robustas, garantindo segurança jurídica e respeito ao devido processo legal.

0: Braga, Alejandro, tocando aqui, fechando mais uma sequência. Boa manhã para todo mundo, 11h31. 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
3: E estamos de volta com Novelas, sua dose de emoção. Sou Andressa Pires e já chego com o coração a mil pra gente mergulhar nas emoções de Coração Acelerado. Preparem-se. Agrado e Eduarda em atrito, com Nayane adorando a rusga. Zilá tenta provar a Roney que não está no caso Xavier. O drama continua. Vânia e Eva alertam Bará sobre Thalita controladora. E tem mais. Tino termina com Estevão, que ainda deixa o grupo Amaral, com Zilá lamentando. Mas nem tudo é tristeza. Malvino e Laurinha emocionam cantando. Lindo! E a cidade se prepara para o casamento de Alaor e Zuzu. Roney convoca Sinara para uma conversa. O que vem por aí? Quanta emoção, hein? O Novelas volta já já, com mais destaques de Quem Ama Cuida. Fica ligado.
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5: Já de volta, bom sabadão. 11 horas e 37 minutos agora. Bom horário de almoço pra você curtindo aí. Mais uma sequência começando, Guilherme Arantes, cheia de charme, tocando aí.

0: 13 minutos agora, faltando para meio-dia. Raça Negra, Correnteza de Emoção, para fechar mais uma sequência.
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3: Olá, pessoal! Que bom ter você de volta, coladinho aqui com a gente no nosso Novelas. Eu sou Andressa Pires e já chego vibrando com quem ama cuida. E olha, Pedro, sempre cavalheiro, se ofereceu para ajudar Adriana com o emprego. Mas mal sabe ele que Bruna já estava de olho, cheia de desconfiança. E a Bruna ainda espalhou para Bia que acha que Pedro e Adriana estão tendo um caso. E mal escutou tudo. Já Ademir, coitado, descobriu que Pedro é advogado das mulheres que o denunciaram. E a situação só piora. Ele perdeu uma conta enorme de um cliente por causa das denúncias e ainda teve que ouvir de Dora que o casamento chegou ao fim. Que baque! E pra piorar, a Dora ainda acusou Carmita de querer levar vantagem. Enquanto isso, André confessou pra Pedro que está apaixonado pela Dora e até tentou ajudar Ademir a se reconciliar com ela. Que confusão! Ai, não podemos esquecer de Ulisses, que perdeu no jogo, e Liris, que sentiu o coração gelar ao ver a polícia entrando no cassino. E Ademir, desesperado, ainda exigiu que Pedro fizesse as mulheres retirarem as denúncias. Gente, que reviravoltas! Ufa, que capítulo intenso, não é mesmo? Muito obrigada pela sua linda companhia nesta parte do nosso Novelas. Que as emoções continuem fervendo. Um beijo enorme e a gente se encontra na próxima edição.
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3: 11:52.

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1: Alexandre Pires, Interfone. Faltando 5 para meio-dia. Fechando a edição de hoje, então, do nosso Bom Dia. Bom sabadão, aproveite seu final de semana. Na segunda-feira, às 8 da manhã, a gente se encontra por aqui, se Deus quiser, para mais um Bom Dia. Valeu, gente. Amanhã tem o Domingo Sertanejo, Grandonil, estaremos aqui também. Tchau, tudo de bom. Aproveite seu dia aí. Até mais.

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2: No cenário econômico, a Aliança, que anda em crise, finalmente divulgou seus resultados de 2025, mas teve aprovação com ressalvas do auditor. Vamos entender melhor, então, o que está acontecendo. Começando pela economia. A Aliança, depois de muitos atrasos e em meio a uma crise de liquidez bastante grave, conseguiu divulgar os resultados do quarto trimestre e do ano de 2025. O fato é que a espera foi longa, com adiamentos sucessivos, e quando os números vieram à tona, o auditor não deu um aval completo, aprovando as contas, sim, mas com algumas ressalvas importantes. Isso mostra a complexidade da situação.

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0: Meio-dia e quatro.
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2: Jean Martinazzo está transmitindo ao vivo para você, mergulhando num espaço onde o coração sobressai. Bem-vindo ao Love Hurts, onde cada melodia evoca uma lembrança, uma sensação intensa, uma narrativa que pode ser espelhada na sua vida. Há lembranças que queimam como o sol de inverno, há memórias que recusam a desaparecer. Mas agora deixe esta canção te envolver, ela está aqui para te consolar. Amar pode ferir, aqui, porém, não fugimos disso. Vivenciamos, encaramos, mudamos a dor em canção. E agora é a hora de deixar a música dizer por você.
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0: Existem amores que terminam inesperadamente. Existem finais que continuam a ecoar nas lembranças. E é por isso que, ao ouvir a sua sintonia, cada pausa é igualmente um momento para respirar. Entramos no intervalo, mas permanecemos com você. Não vá ainda. Respire e deixe a música seguir narrando nossa história inacabada.
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0: 12:33.
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2: Voltamos, e nesse regresso persistem sentimentos que o tempo não apaga, pois são as histórias que nos marcam, ainda que tenham sido deixados para trás. Ainda que haja feridas e quietude, é também sempre importante prestar atenção ao que o coração persistentemente recorda.
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0: Em certos instantes, apesar de um abraço, poderia nos confortar. No entanto, é o silêncio que ecoa. E é então que a música se transforma em nosso santuário. Caso hoje esteja complicado enfrentar as lembranças, solte-as junto com esta canção. Não é essencial conter cada lágrima. Agora vamos pausar um pouco, mas não te deixaremos na mão. Fique por aqui, porque a seguir teremos outras músicas que falam direto ao coração.
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4: Na política, os números de rejeição de Lula e Flávio estão nas alturas, ambos com 49%, segundo uma pesquisa Poder Data. Partindo agora para a política. A pesquisa Poder Data AIA trouxe um dado que certamente vai gerar muita discussão. Tanto Lula quanto Flávio estão com um percentual alto de rejeição, 49% cada um. É um número expressivo, que reflete a percepção de uma parcela considerável do eleitorado, mostrando a força e a polarização que marcam o nosso cenário político. Um alerta, claro, para as estratégias futuras e a leitura que se faz dessas figuras públicas.
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0: 1 e 2.
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2: Voltamos à cena. E a saudade continua bem aqui ao seu lado, calada, mas tão presente quanto antes. Surpreender com alguns momentos se tornam mais vivos quanto os nossos corações se esforça para apagá-los. Mas existem coisas que insistem em não partir. Quando é impossível desfazer as marcas deixadas, deixe de que uma nova música traga algum alívio. Escuta essa.
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Algumas músicas nos tocam profundamente, enquanto outras simplesmente reafirmam o que já conhecíamos. Em seguida, permita que o próximo momento mostre o que ainda estava oculto para você.

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0: 1h17.
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2: Retornamos, e por mais que o tempo passe, existem feridas que com as quais apenas aprendemos a conviver. Algumas ausências são mais ensurdecedoras do que qualquer presença. E se ainda dói, permita-se sentir ouvindo. Porque muitas vezes apenas uma melodia pode expressar as palavras que o coração já não consegue mais clamar.

0: Love Hurts, liderado por Jean Martinazzo. Cada peça musical grava profundamente uma impressão, enquanto cada interlúdio traz um silêncio densamente carregado de sentimentos tácidos. Hora de respirar um pouco. Entremos em intervalo agora. Continue conosco, pois voltaremos rapidinho.
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0: 1:37.
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2: Voltamos à cena. E se o intervalo você sentiu mais falta, relaxe. A saudade também é ouvida por aqui. Alguns mistérios são desvendados pelo tempo. E outros só são estendidos quando escutamos com o coração receptivo. Que a próxima melodia prossiga falando por você.
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0: Chegamos ao fim desta sessão. Porém, saibam que há histórias que não terminam aqui. Elas apenas passam para o próximo capítulo. Obrigado por nos conhecer. Acesso ao universo das suas recordações, dos seus momentos de quietude e das suas feridas. Se o dia de hoje machucou, desejo que o amanhã seja mais leve. Caso contrário, a gente se reúne novamente com um abraço caloroso do rádio. Vou nessa, amigos. Até a próxima vez. Mantenham-se seguros.
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2: Na saúde, a gente fala que depois da aposentadoria, atletas podem engordar por falta de exercício. Começando pela saúde, um ponto de atenção para os atletas. Após encerrarem a carreira, muitos podem enfrentar o ganho de peso. E a questão não é só a diminuição da atividade física, viu? O envelhecimento do organismo também influencia no processo, mesmo que a aposentadoria não aconteça na terceira idade. É um alerta importante para todo mundo que busca uma vida mais equilibrada.
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0: 2 e 4.
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2: Bem-vindos ao Vem com a Gente aqui na Rádio Conte, sempre na frequência 101.5. Eu sou a Marcela, desejando a todos uma tarde espetacular com muita música boa pra gente ouvir juntos por aqui. Prepare-se para uma tarde eletrizante aqui no nosso programa com os top hits do momento. Vamos esquentar com aquele sertanejo universitário que todos adoram, mantendo todos em movimento e muito mais. Estamos aqui para levantar seu astral e fazer seu dia ainda mais incrível. Adoraríamos ouvir as suas ideias. Envie-nos uma mensagem pelo WhatsApp no 65999904664. Aproveite também para nos seguir nas redes sociais, arroba Rádio Conte Mirassol e nossa página Conte Mirassol no Facebook. Aqui na Rádio Conte a festa não para. Prepare-se para hits incríveis. Eleve o som e divirta-se junto com a gente.

0: pessoal, que tal essa lista de músicas incríveis que acabamos de rodar, hein? Aqui no Vem Com a Gente é assim, a tarde sempre tem aquela energia alta que todos adoram. Aqui na Rádio Conte, tudo é pensado em você, seja mandando mensagens pelo nosso WhatsApp ou participando nas redes sociais. Continuamos trazendo o melhor da música para fazer a sua tarde ainda mais especial. Isso é o que a Rádio Conte sabe fazer. Onde quer que você esteja, conecte-se com a gente e curta ao máximo.
1: Oi, Guilherme.

pessoal já estão ligados no programa Vem Com A Gente. Até o momento, só tocamos as melhores músicas. Tomara que você esteja curtindo como nós aqui na Rádio Conte. E a festa ainda não acabou. Logo mais, continuaremos com mais ritmos para ligar essa tarde. Então, fiquem com a gente. Voltaremos num piscar de olhos. É super rápido. E durante a nossa breve pausa, porque a gente não troca uma ideia, hein? Manda uma mensagem pra gente pelas redes sociais ou pelo WhatsApp. E não esqueça, estamos sempre com você onde quer que você esteja.

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0: Salve, pessoal! Estamos de volta aqui no Vem Com A Gente para esquentar sua tarde com uma playlist incrível. Siga com a gente e aproveite cada momento. Lembre-se de manter contato com a gente através do Instagram, Facebook. Não esqueça do nosso WhatsApp no 65999904664. Adoramos ouvir as suas sugestões, pedidos de músicas e mensagens especiais. Estamos esperando. Mais músicas incríveis a caminho para tornar sua tarde inesquecível. Prepare-se para curtir uma série de sucessos com a gente. Vamos embarcar nesse ritmo.
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Sensacional essa vibe, hein, pessoal? Aqui no Vem Com A Gente, a música é incansável e nós seguimos entregando aquelas faixas que elevam seu ânimo, perfeitas pra energizar seu dia. A tarde mal começou, esteja pronto pra mais sucessos musicais que vão te fazer curtir sem limites. Não mude da 101.5, porque a Rádio Conte sempre traz a melhor música pra onde quer que você esteja.

turma, como é bom estar aqui com vocês nessa tarde agradável, ouvindo essas músicas sensacionais. Enquanto relaxamos nesse ambiente incrível, lembrem-se de que ainda tem muita coisa boa chegando. Por aqui na Rádio Conte, estamos apenas começando a aquecer a sua tarde, então permaneça com a gente. Logo mais voltamos com ainda mais músicas que você adora. E lembre-se, onde quer que você esteja, a Rádio Conte está lá. Continue sintonizado, pois tem muito mais música de qualidade vindo aí depois do intervalo. E não esqueça de mandar o seu alô pelo WhatsApp ou pelas redes sociais da Rádio Conte. Queremos ouvir você.

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0: 2h34.
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2: Assim, reajuste o volume, sinta a energia pulsante, porque ainda temos uma seleção de músicas fantásticas chegando para você curtir. Mantenha-se sintonizado aqui na Rádio Conte, em qualquer lugar que você esteja. Estamos de volta com muita energia para animar sua tarde. Você está conectado ao lugar certo para aproveitar cada momento dessa vibração única que só a Rádio Conte oferece. Aguarde por mais uma série de hits que vão alegrar sua tarde. E não se esqueça de mandar aquela mensagem pra gente através das redes sociais. Conte-nos tudo sobre a sua experiência, como o setlist de hoje, e ainda tá só começando a tarde, viu? Vem muito mais por aí.

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1: Recentemente curtimos juntos um conjunto impressionante de músicas que faz a nossa tarde ficar super animada. No Vem Com A Gente, mantemos sempre um clima repleto de felicidade e energias positivas, apresentando pra vocês os top hits atuais e as músicas que falam direto ao coração. A ação não para por aqui, continue ligado e participe com a gente através das redes sociais da Rádio Conte. Te espero por lá. Agora aumente o volume e siga comigo.

pessoal, espero que estejam gostando dessa vibe maravilhosa que só nós sabemos oferecer. As seleções musicais foram um show até o momento. Vamos entrar em um breve intervalo, mas relaxe. Daqui a pouco estamos de volta com mais trilhas espetaculares para alegrar seu período da tarde. Fique ligado, participe enviando a sua mensagem inteligente no Facebook Conte Mirassol, no Instagram arroba Rádio Conte Mirassol e no WhatsApp no 65999904664 da Rádio Conte. Aqui no Vem Com A Gente, a alegria não tem hora para acabar. Permaneça com a gente que estamos retornando.

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Retornamos com mais uma carga de vibrações positivas aqui na Rádio Conte. Agarre-se firme porque a nossa tarde promete continuar eletrizante. É hora ideal para deixar a música tomar conta do seu ambiente e elevar o astral do seu dia. Ouvinte ligado, você já conhece o nosso propósito, que é encher os corações de alegria e os ouvidos de boa música. Então aproveite para deixar suas mensagens via WhatsApp e fazer parte do nosso dia. Queremos muito escutar o que você tem a dizer. Não mude de estação porque vamos trazer mais músicas perfeitas para você curtir. Fique com a gente e deixe o som embalar seu dia em qualquer lugar.

0: de ouvir um set espetacular aqui na Rádio Conte. Realmente, essas músicas elevaram nossa tarde, trazendo mais animação e energia. A vibe por aqui é sempre alta, entregando os maiores hits do momento pra você, onde quer que você esteja conectado com a gente, pelo Vem Com A Gente. Fique por aqui, porque ainda tem muitos hits pra sua trilha sonora ideal.
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Gente, que energia boa nessa tarde, não acha? As canções que foram tocadas adicionaram aquela dose extra de ânimo e deixaram tudo ainda melhor. E olha que isso é só o começo. Breve intervalo nesse momento, mas não tire os olhos daí, porque em instantes teremos muito mais música pra sua diversão. Fique por aqui. Não perca a chance de falar com a gente agora mesmo. Anote nosso WhatsApp, que é o 65999904664, e já aproveita pra seguir nossas atualizações no Instagram, @radiocontemirassol, e no Facebook, Conte Mirassol. Selecionamos os melhores hits pra sua tarde. Rápido e fácil, viu? Você tá sintonizado na Rádio Conte, onde quer que você esteja.

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2: E na economia, a agenda traz destaques como o desemprego no Brasil e o PIB nos Estados Unidos. Agora sobre economia. O mercado está atento a diversos indicadores e eventos de peso, que devem ser acompanhados de perto pelo mercado doméstico e global. Por aqui no Brasil, o desemprego está em foco. Já nos Estados Unidos, a expectativa gira em torno dos dados do Produto Interno Bruto, o PIB. Tudo isso para entender melhor o cenário econômico atual.
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Retornamos com força total aqui na sua companhia nessa tarde esplêndida. Então, galera, todos preparados para as próximas músicas? Vamos ter só sucessos, garantindo para deixar sua tarde mais leve. Aproveite o clima e desfrute de cada momento em perfeita sintonia. Use as nossas redes sociais para enviar um alô, contar qual é a sua canção preferida e de qual canto você está nos escutando. O momento é todo seu. Não seja tímido, permanecemos atentos à sua energia. Fique ligado e não se esqueça, ainda temos muito mais músicas chegando para você curtir de onde quiser. O melhor da sua tarde segue agora com a gente.

0: ligado aqui na Rádio Conte, essas músicas que acabaram de rolar transformaram nossa tarde em algo especial, né? Esperamos que estejam gostando tanto quanto nós aqui. É incrível ter essa energia positiva com você onde quer que esteja. Está bombando a interação de vocês nas redes sociais e no WhatsApp. Sempre é um show à parte ver essa energia toda. Então não perca tempo, ajuste-se, que temos muita música boa vindo para agitar ainda mais seu fim de tarde.
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0: Júlia Rafael.
1: E aí, galera, estão vendo que tarde linda temos hoje? Acabamos de ouvir umas faixas espetaculares nesse clima perfeito. E tomara que estejam gostando, viu? Porque daqui a pouco vamos trazer mais músicas que vão tocar o coração de vocês. Como sempre, aqui na Rádio Conte. Pausa rápida na programação. Aproveite para nos acompanhar nas redes sociais, @RadioConteMirassol e no Facebook, Conte Mirassol. Retornamos em breve com os maiores sucessos que você tanto gosta e muita energia positiva para tornar sua tarde ainda melhor. Mantenha-se sintonizado que a festa continua.

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0: 13:15.
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2: E aí, pessoal, aqui é a Marcela falando diretamente do Vem Com A Gente na Rádio Conte. Obrigado por estarem conosco. Não saia daí que temos uma seleção incrível de músicas para fazer a sua tarde mais especial, esteja onde você estiver. Envie já a sua mensagem pelo WhatsApp pro 65999904664 e aproveite para seguir a Rádio Conte no Insta, arroba Rádio Conte Mirassol, e no Facebook Conte Mirassol. Queremos saber tudo o que você pensa. Sem perder tempo, vamos continuar com o que realmente importa. Mais hits para curtição, aumente o volume.
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Show, vem com a gente, tá ao vivo novamente aqui na Rádio Conte. Venham curtir uma tarde vibrante com aquela atmosfera deliciosa que só aqui compartilhamos. Não esqueça de enviar sua mensagem pelo WhatsApp no 65999904664 e não deixe de seguir a rádio nas redes sociais, Instagram, @ Rádio Conte Mirassol e Facebook Conte Mirassol. Estamos sempre antenados para saber as suas impressões. Pronto para voltar ao que interessa? Siga com a gente porque a batida continua com mais músicas sensacionais para curtir instantaneamente.

espero que estejam se divertindo com essa tarde incrível aqui na Rádio Conte. As músicas que estão tocando são demais, não concorda? Aguenta firme que ainda tem mais música boa vindo por aí. Em breve estaremos de volta aqui com mais músicas para animar sua tarde. Use esse intervalo para interagir conosco nas redes sociais ou no WhatsApp. Não saia daí que logo mais temos uma seleção incrível de músicas para tornar sua tarde inesquecível.

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E aí, gente, a tarde tá só começando aqui na Rádio Conte. Estamos com tudo em cima. Já pensaram em nos enviar uma mensagem pelo WhatsApp, hein? Aguardamos ansiosamente pra ouvir vocês. Fique atento porque a diversão só aumenta. Logo mais temos uma seleção de músicas incríveis pra animar seu dia. Prepare-se porque vem mais coisa boa por aí. Exatamente isso. Hora de uma música empolgante pra turbinar nossa tarde descontraída e repleta de energia positiva. Clica no play e desfrute conosco.

0: Rádio Conte. Espero que estejam aproveitando essa série de faixas espetaculares que acabamos de ouvir. É um prazer estar aqui com vocês, compartilhando essa energia boa e descontraída que só a tarde do Vem Com A Gente tem. O melhor ainda está por vir. Continue com a gente nessa viagem musical, pois ainda temos muitas músicas pra você. Mantenha-se sintonizado onde quer que esteja.
1: Como assim?

0: Ativa.
1: E aí, pessoal, que alegria boa tá rolando, hein? Apenas curtimos uma faixa espetacular nessa bela tarde aqui na Rádio Conte. Fique ligado e compartilhe essa energia conosco. Não mude de canal, logo mais continuamos com grandes sucessos pra animar ainda mais seu dia. Aproveite pra se conectar com a gente, manda uma mensagem pro WhatsApp no 65999904664 e siga-nos nas redes sociais, no Insta, arroba Rádio Conte Mirassol e Conte Mirassol no Facebook. Diga-nos o que tá achando. Continua sintonizado na Rádio Conte, curte essa vibe maravilhosa com a gente. Em breve, mais hits incríveis pra você. Eu volto logo.

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E aí, turma, aqui é a Rádio Conte, trazendo vocês de volta ao Vem Com A Gente, com todo o gás. Vamos seguir com aquelas músicas que todos adoram. Lembre-se de mandar seu alô pra gente no WhatsApp ou pelas redes sociais. Aqui é o seu espaço pra sentir-se acompanhado e ter um dia mais especial. Continue com a gente, pois temos mais novidades musicais chegando. Fique na sintonia, estamos juntos nessa boa energia até o final da tarde. Já tem mensagem chegando por aqui, continue participando. Quer mais batidas incríveis? Então fica com a gente, pois não vamos parar tão cedo. Delicie-se com essa trilha sonora sensacional que escolhemos pra você. E agora vamos curtir mais música.

pessoal, vocês acabaram de desfrutar de uma seleção maravilhosa de músicas que só passam aqui no Vem Com a Gente da Rádio Conte. Bastante som de qualidade para sua tarde. Mantenha-se ligado, vamos trazer mais sucessos sensacionais para você daqui a pouco com aquela vibe exclusiva que você só encontra aqui. Prepare-se para mais músicas excelentes.

Chegamos ao fim de mais uma edição espetacular do Vem Com a Gente pela Conte. Incrível ter a companhia de vocês curtindo as melhores seleções musicais da tarde. Eu sou a Marcela e desejo que todos vocês tenham desfrutado e se divertindo de cada batida. Afinal, estamos no Vem Com a Gente, sempre juntos, com vocês onde estiverem. Não se esqueça, a conversa continua em nosso Instagram, @RadioConteMirassol, e no Facebook, Conte Mirassol. Isso é tudo por hoje. Encontro marcado na próxima edição aqui na Rádio Conte. Mantenham-se sintonizados para mais músicas incríveis. Até breve. Não esqueça que o Vem Com a Gente é especialmente desenhado para você, que tá sempre sintonizado na 101.5 e adora curtir uma boa música, com muita alegria e um clima super positivo.

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2: A tecnologia no campo, viu, tá cada vez mais em evidência e por um bom motivo. Um especialista destacou como os drones agrícolas estão se tornando uma resposta crucial para o apagão de mão de obra que o nosso setor rural enfrenta. É isso mesmo. A falta de profissionais disponíveis ou qualificados está impulsionando a busca por inovações. O Brasil tem uma projeção de safra impressionante, quase 356 milhões de toneladas para 2025/26, segundo a Conab, a Companhia Nacional de Abastecimento. Para alcançar essa meta com menos gente no campo, a tecnologia dos drones surge como uma solução de peso. Eles otimizam tempo, recursos e, principalmente, suprem essa carência de braços. É a inovação voando alto para garantir a nossa produtividade e modernizar as lavouras.
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Alô, minha gente querida! Boa tarde para você que está na sintonia da Rádio Conte 101,5 FM, onde você estiver. Hoje é sábado, 1º de agosto de 2026, e está começando mais uma edição do Vem com a Gente, com a alegria e a companhia de Pedro do Vale. Nesta parte, muita música boa e participação. Fique ligadinho até às 19 horas com moda boa e muita animação. Aumente o volume. Chame a família, porque o Vem com a Gente já está no ar. Mande seu recado no WhatsApp 999-904664 ou siga Conte Mirassol no Facebook e arroba Rádio Conte Mirassol no Instagram. Agora, Teodoro e Sampaio com Mulher Chorona.

Boa tarde, galera! Que energia animal aqui na Rádio Conte, 101,5 FM. O Vem Com A Gente deixa sua tarde mais pra cima. Onde você estiver, a gente tá junto. É o nosso slogan. Siga a gente, Conte Mirassol no Face, @ Rádio Conte Mirassol no Insta. E o zap é 99990-4664.

Boa tarde, Rádio Conte. Vem com a gente. A sua companhia segue com força total. Onde você estiver, a gente te encontra. Mas agora, uma pausa rápida para um refresco, ok? Já voltamos com mais na 101,5 FM. Não sai daí.

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Boa tarde, minha gente animada! Que alegria ter você aqui, sintonizado na Rádio Conte 101,5 FM. Onde você estiver, estamos de volta com o Vem Com A Gente. E eu, Pedro do Vale, sigo aqui na sua companhia. Um grande abraço pro Celso Júnior, pro Sebastião e pra Aparecida do Carmo, que estão ligadinhos com a gente. Obrigado demais pelo carinho da audiência, viu? Manda um alô pra gente também no nosso WhatsApp, anota aí, 99990-4664. Ou chega no Instagram, @RadioConteMirassol. E se prepara, porque a gente vai seguir com o melhor do sertanejo. Vem aí com a gente, goiano e paranaense. Aumenta o volume que eles trazem palavras de honra.

tarde, galera. Que energia boa pra você que tá ligado na 101,5 FM. Nesta parte do Vem Com A Gente, a vibe é lá em cima, na Rádio Conte. Onde você estiver, a gente te encontra. Manda um recado no WhatsApp 999904664. Cola no Insta, @RadioConteMirassol.

tarde, galera. Que energia boa demais, hein? Você tá ligadíssimo aqui na Rádio Conte 101,5 FM e o programa Vem Com a Gente tá voando. É a sua companhia perfeita, onde você estiver, com a programação que você ama. A gente tá chegando rapidinho no nosso intervalo comercial, mas não sai daí não, tá? Fica com a gente que a gente volta já já com muito mais pra você curtir. Aproveita pra mandar um alô pra gente. Participa. Nosso WhatsApp é o 999904664. E nas redes, segue a gente. No Facebook é Conte Mirassol e no Instagram, @RadioConteMirassol. É só um instante e a gente volta com mais Vem Com a Gente. Não mude de estação. Rádio.

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Boa tarde, Rádio Conte, 101,5 FM. Estamos de volta, meu povo, com seu Vem Com A Gente. É a Rádio Conte, onde você estiver, sempre ligadinho na melhor programação. Um alô especialíssimo, um abraço apertado para Kátia e o José Carlos, lá em Glória do Oeste. E também para o João Batista, que está sempre com a gente, ligadinho aqui na programação da Conte. Quer participar? Manda um alô para a gente no WhatsApp. É o 999-904664. Ou cola lá no nosso Instagram, @RádioConteMirassol. E no Facebook, Conte Mirassol.

Boa tarde, galera da Rádio Conte. Você tá ligado no Vem Com a Gente. A sua companhia por aqui, na 101.5 FM, onde você estiver. Manda seu recado, fala com a gente. Nosso WhatsApp é o 999904664. E segue lá no Insta, @RadioConteMirassol. E olha só uma notícia importante. Na nossa terceira parte do programa, o preço médio do leite cru, sabia? Chegou a R$ 2,74 por litro em junho, com um aumento de mais de 3% só naquele mês. No primeiro semestre, a alta foi de 33% para o produtor. É a informação que você precisa e a música que você ama. Vem com a gente, que tem muito mais por aqui na Rádio Conte.

tarde, galera animada. Rádio Conte 101,5 FM. Onde você estiver, segue com Vem Com A Gente. Já já a gente volta com mais som pra levantar o seu astral. Fique ligado na gente, hein? Aproveite pra mandar um alô pelo nosso WhatsApp 99994664. Voltamos rapidinho. 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
2: A música country, um gênero que a gente conhece bem aqui no Brasil e que tem uma força danada lá fora, está se posicionando de forma bem incisiva contra os data centers. Isso mesmo, parece que os artistas desse estilo não estão nada felizes com essas instalações industriais e estão levantando a voz. Pois é, a notícia completa para você, Lineu Silva trazendo os detalhes. A gente está falando de nomes de peso, viu? Artistas como Brad Paisley, o lendário Willie Nelson e até o mais jovem Gavin Adcock. Todos estão se unindo e denunciando publicamente a proliferação.

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Boa tarde, Rádio Conte 101,5. Estamos de volta nessa parte do Vem com a Gente que é pura energia. Um abraço carinhoso para Josefina Ramos, Rayane Araújo, Roselene Ramos e a Maria Madalena em Curvelândia. Que alegria ter vocês na sintonia. E a gente já chama André e Adriano com Vou Morar no Meu Carro. Fique ligado!

Boa tarde, minha gente animada. Que energia boa que tá rolando por aqui na Rádio Conte, 101,5 FM. Você tá ligado no Vem Com A Gente. E a gente segue com essa tarde cheia de alto astral, viu? É a sua companhia perfeita, onde você estiver. Fica ligado, interage no nosso WhatsApp. Anota aí, 99990-4664. E pra não perder nada, corre pro Instagram, @RadioConteMirassol. Ou pro Facebook, Conte Mirassol. A gente tá junto.

Boa tarde, turma. Sou Pedro do Vale e você tá na Rádio Conte 101,5 FM, onde você estiver. No Vem com a Gente, a energia não para. Agora vamos para o intervalo comercial e volto já pra gente seguir com essa vibe boa demais. 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

0: 5h35.
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2: Boa tarde, galera da Rádio Conte! Estamos de volta com o Vem Com A Gente, na 101,5 FM. Onde você estiver, que energia boa pra essa tarde de sábado, hein? Adoro essa vibração! E você pode interagir com a gente, claro! Manda seu recado no WhatsApp ou chega lá no arroba Rádio Conte Mirassol no Instagram, Conte Mirassol no Facebook. E pra manter essa batida lá em cima, pra sacudir a sua tarde, chegou a hora de Lucas Reis e Tássio, com um sucesso que todo mundo canta junto. Se prepara porque vem aí Perdeu Peão.

Boa tarde, galera. Que energia boa na Rádio Conte, 101,5 FM. Onde você estiver, estamos juntos, viu? É o Vem Com A Gente, fazendo a sua tarde muito mais animada. Manda um alô pra gente, participa. Nosso WhatsApp é 999904664. Segue a gente também no Instagram, é @RádioConteMirassol. E no Facebook, Conte Mirassol. A gente quer saber o que você tá curtindo. Fica ligado que tem muito mais por aqui.

tarde, galera da Rádio Conte. Você tá ligadão no Vem Com A Gente, claro. Que energia incrível neste sábado à tarde, hein? E pra manter esse astral lá em cima, mas dar uma pausa estratégica, a gente vai rapidinho pro nosso intervalo comercial. Mas ó, daqui a pouquinho eu tô de volta com muito mais pra você. E não esquece de seguir a gente. Conte Mirassol no Facebook e arroba Rádio Conte Mirassol no Insta. Manda um alô no nosso WhatsApp 999904664. Rádio Conte 101,5 FM, onde você estiver. Volto já.

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Boa tarde, Brasil! Estamos de volta com Vem Com A Gente, em mais uma parte especial aqui na Rádio Conte, 101,5 FM, onde você estiver. E a gente segue mandando aquele alô gostoso para Cleide Azevedo em Curvelândia. Um abraço para Luzinete Araújo e o Otai Gonçalves, lá no Jardim São Paulo. Para Eva, para Carmélia e todo o pessoal aí do Rancho Alegre. Muito obrigado pela companhia, por fazerem parte da nossa programação todos os dias. E agora, prepara o coração, porque vem aí pra você, Valderi e Misael, com Jacarandá.

Boa tarde, Rádio Conte 101,5 FM. Que energia boa que a gente sente aqui no Vem Com A Gente. Eu sou seu companheiro de tarde, com essa voz que você já conhece. E estamos no meio dessa super programação. A Rádio Conte está onde você estiver. E a gente te encontra também no Facebook Conte Mirassol, Instagram, @ Rádio Conte Mirassol e no WhatsApp. Anota aí, 999904664. Manda um alô pra gente.

0: Boa tarde, galera animada da Rádio Conte, 101,5 FM. Que energia boa aqui no Vem Com A Gente, hein? Falando em coisa que não para, o agronegócio segue aquecido. Acompanha aí, o preço da soja subiu ontem, na sexta-feira, lá na Bolsa de Chicago, impulsionado pela demanda forte da China. Os contratos para setembro, por exemplo, registraram alta de 0,36%. É isso aí, o Brasil no mundo. E você, tá ligado na gente? Manda um alô no nosso WhatsApp, 999-90-4664. Fica com a gente, onde você estiver. A gente volta já já com mais Vem Com A Gente.
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Boa tarde, Brasil! Estamos de volta na Rádio Conte, 101,5 FM, onde você estiver. Que alegria ter você com a gente nesta tarde. Um abraço especial com todo o nosso carinho para a Rayane Araújo, para o João Batista, a Dona Edith lá no Silvio Rodrigues e para todo o pessoal do Margarida Alves. Continue participando, mandando seu recado, seu pedido musical. Nosso WhatsApp está no ar, 999904664. Você também pode mandar um alô pelo nosso Facebook, Conte Mirassol, ou no Instagram, @RadioConteMirassol. O Vem com a Gente com Pedro do Vale segue com você até às 6 da tarde, com muita moda boa e alegria. Não saia daí. E para começar esta parte com chave de ouro, prepare o coração, que vem aí mais um sucesso inesquecível de Zezé Di Camargo e Luciano. Anjo do Amor, é pra você.

Boa tarde, Rádio Conte 101,5 FM. Que energia boa na sua tarde de hoje. Vem com a gente, porque a gente te acompanha onde você estiver. Olha só que interessante, uma ideia popular apresentada por um cidadão que defende a venda de gasolina sem etanol está ganhando força e vai para o Senado Federal. É o povo participando, hein? E para participar aqui com a gente, no Conte Mirassol no Facebook ou manda um zap pra gente, 999-90-4664. A Rádio Conte é assim, pertinho de você.

tarde, galera. Que energia boa na Rádio Conte, 101,5 FM. Estamos juntos no Vem Com A Gente. E agora é hora de um rapidinho pra você. Não sai daí, hein? Já já a gente volta com mais alegria. Fica na Conte, onde você estiver. 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

Boa tarde, pessoal. Eu sou Pedro do Vale e estamos de volta com Vem Com a Gente na Rádio Conte 101,5 FM, onde você estiver. Que energia boa, hein? Prepare o coração, porque o trio Parada Dura já chega com Eu Prefiro a Outra.

tarde, galera. Que energia boa no ar com Vem Com A Gente. É a Rádio Conte 101,5, fazendo a trilha sonora da sua tarde. 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

0: fala sério. Chegamos ao fim de mais uma edição do Vem Com a Gente. Muito obrigado pelo carinho da sua audiência, pelas mensagens, pela companhia durante toda a tarde. Que Deus abençoe você e sua família. Eu sou Pedro do Vale, agradeço a sintonia e deixo um grande abraço. Um bom final de semana, até a próxima, se Deus quiser. Tchau, pessoal.
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1: Às vezes nem mesmo a gente percebe o quanto gosta de alguém. 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
1: Eu sou a Josimar e tô chegando a partir de agora pra trazer muita música sertaneja no capricho pra você conferir. Vamos com o Paixão Sertaneja por aqui. No Paixão Sertaneja, na moda que nós discutimos por aqui não é aquela moda passageira, tá? É aquela que nasceu no campo, foi nutrida com muito amor e é sempre fiel às suas origens. Se a saudade chegar sem avisar, faz o seguinte, se sinta acolhido com o nosso programa, fique à vontade. Acompanhe uma boa música e deixe a nostalgia bater na sua porta. Prepare-se, pois o Paixão Sertaneja está apenas começando e hoje o Ritmo Sertaneja vai tocar profundamente o seu coração.
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0: canção linda que acabamos de ouvir nos faz quase sentir o aroma da terra recém-molhada. Oiê! E aí, conta pra mim, que recordação ela trouxe pra você essa canção? Envia pra cá, amamos bater um papo. E seguimos viagem com uma outra canção que vai direto ao coração.
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0: 7h15.
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0: gente, porque a prosa continua. Daqui a pouquinho eu tô de volta com mais sucesso. Vamos parar só um pouquinho? Vamos umedecer a garganta, puxar o fôlego e daqui a pouquinho eu tô de volta. Nesse meio tempo, não esqueça de puxar a cadeira, acertar o chapéu e se preparar, porque as novidades por aqui não param de chegar. Aguarde, moçada amiga, o Paixão Sertaneja vai retornar em instantes e eu prometo que na volta vai ter mais e mais músicas gostosas por aqui.
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2: 7:31.

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2: Pronto, violeiro já afinou a viola, agora a conversa segue adiante. Continue conosco, prepare-se, porque a viagem musical do Paixão Sertaneja é maravilhosa. Tá chegando agora, gente, aquela moda que nos faz parar, fechar os olhos, viajar por memórias incríveis e deixar o coraçãozinho bater cada vez mais forte. Continuamos nessa jornada aqui no Paixão Sertaneja, onde a música sertaneja já nunca dorme e as emoções só crescem.
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0: Essa batida alcançou o coração, né? Melodias que parecem saber de tudo da gente. Diz aí, ela falou por você nessa ocasião? Conta pra mim. Enquanto isso, prosseguimos, minha gente, com música boa que embala o coração.
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0: Deus do céu, essa foi incrível. Caprichei agora, né? Seguinte, pausa bem pequenininha. Daqui a pouquinho eu tô de volta.
1: O tempo agora é rapidinho, tá? Eu vou ali, volto já. É só um gole d'água pra tomar.
0: Não demora, minha gente. Já já o Paixão Sertaneja vai estar de volta com músicas incríveis. Verdadeiros legados musicais pra você conferir.
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3: 8 horas.
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